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1: Daqui a pouquinho, mais sucessos pra você.
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4: 98.
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1: Fechando esse nosso bloco musical aqui do Sertanejo Classe A, que volta daqui a pouquinho com mais sucessos.
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3: É hora da hora, hora certa.
4: 9:23.
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1: Mais uma que nós conferimos por aqui. Daqui a pouquinho tem a sua canção.
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3: É hora da hora, hora certa.
4: 9h42.
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1: Você está curtindo o Sertanejo Classe A, na comunicação desse amigo de vocês, o Elbert Andrade, abraçando você, amigo ouvinte, em toda a nossa cidade e região, curtindo o nosso programa.
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1: Daqui a pouquinho tem mais sucessos.
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0: 10 e 1.
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4: Você está curtindo o Sertanejo Classe A, na comunicação desse amigo de vocês, o Elbert Andrade, abraçando você, amigo ouvinte, em toda a nossa cidade e região, curtindo o nosso programa.
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1: Fechando muito bem a nossa edição de hoje do seu Sertanejo Classe A com seu amigo Elbert Andrade. Obrigado mais uma vez a você pelo carinho, pela audiência. Voltaremos na próxima edição. Valeu, gente. Um abraço e até.
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4: É hora da hora, hora certa.
5: 10:18.
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12: É terça-feira, dia de festa, dia de alegria e dia de curtir a música que mais toca o brasileiro, o sertanejo. Claro, é o que a gente ouve durante 2 horas, agora, com Jonatas Gonçalves. Com a melhor sequência sertaneja.
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1: É, eu também tô curtindo com você essa linda canção aqui no Arena Sertaneja. Obrigado pela audiência, onde quer que você esteja aqui curtindo o nosso programa.
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4: 10h36.
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1: O melhor da música sertaneja passando aqui no programa Arena Sertaneja na edição de hoje. Tudo de bom pra você na audiência, onde quer que você esteja curtindo o nosso programa. Obrigado pelo carinho de sempre.
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4: 10h56.
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1: É pra ficar ligado a todo instante com o melhor do sertanejo universitário no seu dial. É aqui, ó, no programa Arena Sertaneja, todo dia.
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4: 11:11.
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0: Obrigado!
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4: 11:28.
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10: O sertanejo universitário, os clássicos e, claro, tudo aquilo do sertanejo rolando aqui na Arena na edição do programa de hoje. O programa continua.
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1: LP Tubarão. Falta.

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1: É música sertaneja pra você curtir a beça todo dia. Gosta do programa? Compartilha pros seus amigos que todo dia tem o Arena Sertaneja aqui no seu dial com o Jonatas Gonçalves.
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4: 11h46.
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0: Pessoal, enfim, a gente vai ficando por aqui. O meu muito obrigado pela sintonia. Amanhã, quarta, a gente está de volta neste mesmo horário. Beijos!
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3: Meia-noite 2.
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5: Meia-noite e 21.
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5: 12:41.
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que vieram fazer a festa junto com os bateadores na gravação desse segundo DVD. Beijo no coração de cada um de vocês. Valeu, gente boa de Jaguari. Valeu, gente boa que vieram nos visitar nessa noite especial. No 22º grito de Jaguari. Um abraço, fique com Deus. Está aí a saideira então. Galope no Moro. Olá, Gaiteiro.

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3: Meia-noite 59.
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1: Uma e 21.
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1: Joe, demais. 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
4: 1h41.
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4: 2 horas.
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4: 12:20.
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0: apavorada. Onde é que vai, mulher velha?
1: Eu vou pro baile do Serrano.
0: Ah, não, mãe velha, sozinho tu não vai.
1: Vou sim, milagre, milagre.
0: Ah, não, não, eu vou junto, mulher velha, para lá.
1: Te vira aí, te vira.
0: Onde é que tá minhas bombachas e minhas cuecas?
1: Te falei, me larga, te vira aí e eu vou pra lá. E ó, vou te dizer uma coisa.
0: O quê?
1: Quando eu estiver lá na frente do palco olhando aqueles meninos lindos, ah, faz de conta que não me conhece.
0: Não mesmo, eu vou junto lá.
1: Não, eu quero ficar lá olhando aquele louro alto, Daniel Carlos. Quero olhar aquele, o cabeludo, aquele de olho azul, o Madruga.
0: Quem é?
1: Ah, sabe? Sabia que eu sou amiga dele?
0: Não é amiga dele.
1: É, eu sou amiga dele. Eu sou amiga do Face.
0: Ah, sim, Face.
1: É, sim. Eu também gosto muito da voz do Kiko, sabe? Do Alex, aquele catarina que adora camarão. Sabia? Ele adora camarão. É. E também eu gosto muito desse gaiteiro novo que entrou, o William.
0: Ah.
1: É. E não esquecendo também do baterista, né? Do Cândido, Cândido. A mulher velha já foi boa em bater também.
0: É mesmo?
1: É, mas batia a roupa no tanque, bastante.
0: Sem
1: falar, não esquecendo nunca dos dois irmãos, né?
0: Ah.
1: O Bigode, que é o Edson Dutra, e o irmão do Bigode.
0: Ah.
1: O irmão do Bigode é o Topo.
0: Ah, bom.
1: Então, é isso mesmo.
0: Eu vou
1: e te vira, tô

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0: 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Gasta, mulher. Eu quero te ver bem bonita, assim. Tu é a mulher mais gastadeira, mas vai ficar mais bonita. E eu gosto.
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2: 3:01.

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4: 3:20.
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1: Certa 3:41.
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4: Certa 3:59.
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2: 4:20.
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2: 4h40.
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2: 5 e 2.
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0: 5h40.
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3: 5h59.
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2: 6:18.
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1: Sucesso, Jean Giovanni, Bruno Marrone.

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2: 6h39.
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3: 7:19.
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2: 7h41. 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
3: 7:59.
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2: Alô você, bom dia, bom dia, bom dia, bom dia. 8 horas e 2 minutos. Estamos chegando com o nosso programa Toca Todas na manhã da terça-feira. Hoje, aliás, perdão, na manhã da quarta-feira, hoje 3 de junho. Quarta-feira, 3 de junho, véspera de feriado. Amanhã, quinta-feira, feriado de Corpus Christi. Ou Corpus Christi, né? É o termo correto. 8 horas e 3 minutos, 8 e 3. Bom dia para você. Amanhã está com tempo bom, mas de como é rotina para nós, nuvens baixas contornando os morros. Vamos aguardar e torcer que o sol apareça. Ontem tínhamos previsão de sol e não deu as caras o Astro Rei, né? Vamos ver se hoje ele mostra a sua cara. Eu acho que hoje ele vai mostrar a cara. As nuvens baixas tendem a dissipar-se, esse nevoeiro no entorno dos morros. E aí o sol deve aparecer hoje. A previsão indica tempo bom, tempo firme. A máxima hoje deve chegar a 23 graus. A temperatura agora em 11.8. Não está muito diferente da madrugada de hoje, hein? Não evoluiu muito. Hoje, por volta das 5 da manhã, estava essa temperatura, 11 graus. E estamos agora com 11.8. Vamos dar mais uma atualizada aqui para ver se não é problema no termômetro, mas eu acho que não, é 11.8 mesmo. A máxima deve chegar a 23 graus se o sol aparecer, aí vamos ter uma tarde com um pouco de calor também. Muito bem, hoje nas datas comemorativas, Dia Nacional da Educação Ambiental, Dia do Profissional de RH. Dia aniversário hoje, os famosos, né? A Luísa Curva é uma atriz, artista plástica brasileira. Também de aniversário hoje a cantora Suzy 4, ou Susan na verdade, mas ficou Suzy 4. Ela também é baixista, locutora de rádio e atriz norte-americana. Várias canções aí famosas da Suzy 4. A Kent The Can, a Devil Gate Drive, entre outras canções aí, né? Tá bom, fez sucesso realmente na década de 80, 70, 80, ela fez sucesso com algumas canções. Estilo assim meio country, rock country, alguma coisa assim, né? Muito bem, lembramos também a morte de Muhammad Ali em 2016, o boxeador. Cassius Clay, de batismo, depois se converteu ao islamismo, mudando o nome para Muhammad Ali. Também o falecimento de Franz Kafka em 1924. São fatos que marcam o dia de hoje na história. Muito bem, está no ar o nosso programa. Sempre o desejo que o seu dia seja um dia bom em todos os sentidos, tanto no profissional quanto no pessoal.
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2: Começamos o programa com Juan e Leandro. Sucesso, fofoca do ano. Bom dia.

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2: 8h20.
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2: 8h41.
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2: Muito bem, vamos em frente com o nosso programa Toca Todas, 8 horas 45 minutos. Bom dia para você. Manhã da quarta-feira, 3 de junho de 2026. A temperatura em elevação 12,2, com previsão de tempo bom para hoje. Vamos agora com Gabriel Salles, Cowboy Também Ama.

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0: Vamos em frente com o nosso programa Toca Todas, 9:08, 9:08, bom dia para você. Temperatura em elevação, o sol tá querendo mostrar a cara, hein? Tomara que sim, né? Que não seja como ontem, ontem um dia todo com nebulosidade. Mas acho que hoje sim o sol vai mostrar a sua cara e aí aquece rapidamente. A temperatura agora em 12,6, a máxima deve chegar aos 23 graus.
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2: Agora as previsões para Áries, Touro e Gêmeos. Signo de Áries.
3: Nascidos entre 21 de março a 20 de abril.
4: Ariano. A quarta-feira traz grande foco nos estudos, no trabalho e em tudo aquilo que exige dedicação e disciplina. A sintonia entre Lua e Marte favorece a concentração, a iniciativa e a coragem para enfrentar desafios. Mas cuidado para não se cobrar demais ou tentar resolver tudo ao mesmo tempo. No amor, reserve um tempo para quem é importante na sua vida, seja a pessoa amada, o crush ou até mesmo os amigos mais próximos. Pequenos conflitos podem surgir, mas sua segurança emocional será fundamental para superar qualquer diferença. Mantenha a calma e confie no seu potencial.
2: Signo de Touro.
3: Nascidos entre 21 de abril a 21 de maio.
4: Taurino. A quarta promete momentos de reflexão e uma forte vontade de crescer e evoluir. O céu favorece o autoconhecimento, mas também pede equilíbrio para que você não pense apenas nos próprios desejos. No amor, demonstre mais carinho, atenção e interesse por quem faz parte da sua vida. Pode ser um bom momento para rever atitudes e fortalecer laços. Nos estudos e no trabalho, analise os prós e os contras antes de tomar decisões importantes. Nas amizades, a palavra-chave do dia é equilíbrio. Ouça mais e evite julgamentos precipitados.
2: Signo de Gêmeos.
3: Nascidos entre 22 de maio a 21 de junho.
4: Geminiano. O dia favorece conexões verdadeiras e conversas significativas. Sua inteligência e capacidade estratégica estarão em alta, ajudando você a encontrar soluções para situações complicadas. No amor, é um excelente momento para compreender melhor a rotina afetiva e deixar de lado inseguranças e medos que possam estar atrapalhando a relação. Quem está solteiro pode sentir mais confiança para demonstrar interesse por alguém. Nos estudos e no trabalho, a organização e a estratégia serão suas maiores aliadas para superar qualquer obstáculo.
2: Já voltamos com as previsões para Câncer, Leão e Virgem.
5: 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Existe uma teoria que se chama 90-10, onde uma pessoa tem 90% daquilo que você procura em alguém, só que você foca naqueles 10% que falta. Aí você sai pra rua, se aventura e realmente você encontra aqueles 10%, mas não se deu conta que perdeu os 90%.

0: Os 10% a gente deixa pro garçom, né não?
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7: Nove horas 24 minutos. Bom dia para você que está com o rádio ligado na Integração FM.
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9: Agora, as previsões para Câncer, Leão e Virgem. Signo de Câncer.
8: Nascidos entre 22 de junho a 22 de julho.
10: Canceriano. As parcerias ganham destaque nesta quarta-feira. O momento é favorável para trabalhos em equipe, projetos coletivos e fortalecimento de amizades. Sua presença fará diferença para quem está ao seu redor. Apenas tome cuidado para não criar expectativas perfeitas demais sobre pessoas ou situações. No amor, o céu favorece demonstrações de carinho, afeto e aproximação com quem mexe com seu coração. Aproveite para falar sobre seus sentimentos e fortalecer a conexão emocional com quem você gosta.
9: Signo de Leão.
8: Nascidos entre 23 de julho a 22 de agosto.
10: Leonino. A Lua, em harmonia com Marte, traz um dia produtivo e cheio de oportunidades para colocar pendências em dia. Sua energia estará voltada para a rotina, os estudos e os compromissos profissionais. Mesmo assim, será importante cuidar do equilíbrio emocional para não transformar pequenas dificuldades em grandes preocupações. No amor, participe mais das decisões e converse sobre assuntos que precisam ser resolvidos. Com compreensão e parceria, a convivência tende a ficar mais leve e harmoniosa.
9: Signo de Virgem.
8: Nascidos entre 23 de agosto a 22 de setembro.
10: Virginiano. O céu aponta uma quarta-feira positiva para fortalecer laços afetivos e cuidar do seu bem-estar físico e emocional. Você estará mais atento às necessidades das pessoas ao seu redor e poderá se destacar pela sensibilidade. No amor, algumas surpresas podem surgir, mas a comunicação aberta será a melhor forma de resolver qualquer situação. Com os amigos, procure evitar discussões desnecessárias e manter a paz. Nos estudos e no trabalho, Marte traz determinação e energia para perseguir seus objetivos com mais confiança.
9: Já já voltamos com as previsões para Libra, Escorpião e Sagitário.
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5: 9h43.
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7: 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Finalmente o astro rei mostrou a cara. E o dia com certeza vai ser um dia muito agradável, ensolarado. À tarde até uma temperatura um pouquinho mais quente, digamos assim, né? Ou mais alta, possibilitando até diminuir aí a quantidade de roupas, né? 9h45, bom dia para você. Vamos em frente com o nosso programa, mais horóscopo do dia.
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8: Agora, as previsões para Libra, Escorpião e Sagitário. Signo de Libra.
9: Nascidos entre 23 de setembro a 23 de outubro.
10: Libriano. O dia desperta uma necessidade maior de aconchego, segurança e proximidade com as pessoas em quem você confia. Questões relacionadas ao lar e à família podem ganhar destaque. Há boas chances de melhorar a rotina doméstica e encontrar mais equilíbrio no dia a dia. Apenas evite exageros emocionais ou atitudes impulsivas. No amor, dedique mais tempo para compreender os sentimentos da pessoa amada e buscar harmonia na relação. O diálogo será essencial para fortalecer os laços.
8: Signo de Escorpião.
9: Nascidos entre 24 de outubro a 22 de novembro.
10: Escorpiano. A quarta-feira promete bastante movimento e dinamismo. Com Lua e Marte em aspectos favoráveis, sua comunicação estará mais direta, firme e assertiva. Será um ótimo dia para resolver assuntos pendentes, esclarecer dúvidas e colocar ideias em prática. No amor, aproveite para conversar sobre pequenas questões do cotidiano que precisam de atenção. Nas amizades, evite mudanças bruscas de humor e procure agir com mais compreensão. Sua sinceridade pode ser uma grande aliada, desde que venha acompanhada de sensibilidade.
8: Signo de Sagitário.
9: Nascidos entre 23 de novembro a 22 de dezembro.
10: Sagitariano! A quarta-feira chega carregada de reflexões e oportunidades para olhar com mais atenção para seus sentimentos. A busca por conforto e estabilidade emocional estará em alta, mas será importante evitar exageros em qualquer área da vida. No amor, o momento favorece revisões e entendimentos sobre situações do passado. Talvez seja a hora de encerrar ciclos ou fortalecer aquilo que realmente vale a pena. Com os amigos, o clima tende a ser tranquilo e agradável. Nos estudos, Marte traz energia extra para melhorar seu desempenho e aproveitar melhor o tempo.
8: Já voltamos com as previsões para Capricórnio, Aquário e Peixes.
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3: 10 e 1.
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6: 10 horas e 6 minutos, 10 e 6. Bom dia para você que está com o rádio ligado na Integração FM.
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8: Agora, as previsões para Capricórnio, Aquário e Peixes. Signo de Capricórnio.
7: Nascidos entre 22 de dezembro a 20 de janeiro.
9: Capricorniano. A presença da Lua no seu signo intensifica as emoções e aumenta sua percepção sobre tudo o que acontece ao seu redor. O foco estará no equilíbrio entre suas necessidades pessoais e os compromissos com outras pessoas. Nas amizades, demonstre união, parceria e disposição para ajudar. No amor, Lua e Marte favorecem cumplicidade, sintonia e aproximação. Se existe alguém especial na sua vida, este pode ser um ótimo momento para fortalecer a conexão e compartilhar sentimentos de forma sincera.
8: Signo de Aquários.
7: Nascidos entre 21 de janeiro a 20 de fevereiro.
9: Aquariano. O dia pode trazer algumas oscilações emocionais e momentos de procrastinação, mas nada que você não consiga administrar com calma e organização. Procure agir de forma prática e evitar preocupações excessivas com situações que estão fora do seu controle. No amor, mostre sua autenticidade e respeite os sentimentos da outra pessoa. Nas amizades, esteja mais presente e valorize quem sempre esteve ao seu lado. Nos estudos e no trabalho, concentre-se apenas no que realmente é importante e deixe de lado distrações que não acrescentam nada.
8: Signo de Peixes.
7: Nascidos entre 21 de fevereiro a 20 de março.
9: Pisciano. A Lua ilumina sua área das amizades e aumenta o desejo de estar próximo de pessoas que trazem acolhimento e boas energias. O dia favorece conversas sinceras, reencontros e fortalecimento de vínculos importantes. Pode surgir a oportunidade de compartilhar sentimentos e criar conexões mais profundas. Apenas tome cuidado com a sensibilidade excessiva e evite alimentar dramas desnecessários. No amor, viva os momentos de forma leve e espontânea. A positividade será a chave para manter a harmonia e fortalecer os relacionamentos.
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0: Uma salva de palmas pro Romulo.
1: Valeu, amanhã.
2: Delícia,
1: cara. Junto. Tem que respeitar.
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3: 10h18.
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0: Dez horas 24 minutos, bom dia para você que está com o rádio ligado na Integração FM. Temperatura em elevação, rápida elevação, agora 15 graus, a máxima deve chegar a 23 graus. Estamos com o nosso programa Toca Todas. Nós estamos à véspera do feriado de Corpus Christi, Muitos farão feriadão. Eu estou em contato aí com as prefeituras, tanto de Marques quanto de Travesseiro. Travesseiro fará ponto facultativo. Não vai ter expediente das repartições públicas em Travesseiro. Aí Travesseiro trabalha hoje, volta só na segunda-feira que vem. Então, se você precisa ir na prefeitura de Travesseiro ou em alguma repartição pública de Travesseiro, faça isso hoje. Até às 5 da tarde. A prefeitura, ela fecha e abre só na segunda-feira que vem. As repartições públicas, né? E aqui em Marques vai funcionar parcial. A prefeitura vai funcionar, mas alguns setores aí da administração pública não. Nós ainda vamos fazer esse levantamento e também divulgar para os ouvintes. 10 horas 26 minutos, vamos agora com a homenagem aos aniversariantes do dia.
3: Alô, gente! Esta música é para você, aniversariante, com muito carinho para você. Vamos lá!

Hoje, quarta-feira, 3 de junho, de aniversário, José Clotildo dos Santos, José. Lá em Travesseiro. A Luan Aren também de aniversário hoje. Parabéns, Luan. A Naira Vomer na Benoit também de aniversário. Parabéns, a Naira Vomer. A Clarice Schneider, aquele abraço. Parabéns. A Angela Barker também de aniversário hoje. A todos os aniversariantes, o carinho, as congratulações, as homenagens dos familiares, colegas de trabalho e, claro, nossas aqui da Integração FM.

muitos anos. Esta é a homenagem nesta quarta-feira, 3 de junho, para José Clotildo dos Santos, José, lá em Travesseiro, Luan Aren, a Naira Vomer na Benoit, a Clarice Schneider e a Ângela Marker. São os aniversariantes que recebem o nosso carinho, as congratulações e, claro, aquele abraço. Vamos agora com o sucesso da Júlia e Rafaela, Medo de Novo. Bom dia pra você.

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7: Agora 10 horas 46 minutos, o nosso programa fica por aqui, o Toca Todas volta amanhã a partir das 8 horas. Em seguida eu retorno com o Rádio Repórter e o que é destaque nas notícias do Brasil e do mundo. Em nosso programa Rádio Repórter daqui a pouco.
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7: Eu deixo pra você, Cart Love, Sintoma de Amor. Bom dia.
8: Você tá maluco, velho? Churrasquinho do Love 2. Cart Love, Neto Brito.

0: Nath Love, é o churrasquinho
1: do Love.
0: Amo.
1: Volume 2. Gente, na humildade, uma salva de palmas pra ele, Neto Brito.
0: Uma salva de palmas pra Nath Love, homem barril. Segura, tarde!
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7: Onze horas e seis minutos. Estamos iniciando a nossa programação jornalística, edição desta quarta-feira, hoje, 3 de junho de 2026, véspera de feriado, amanhã dia 4, feriado de Corpus Christi, e com isso vamos ter em alguns setores do poder público aqui em Marques de Souza, acredito que as escolas, eu não tenho certeza ainda em relação a essa informação, estou buscando. Mas o expediente será normal na sexta-feira aqui em Marques de Souza, por parte da Prefeitura e das repartições públicas, inclusive o posto de saúde também estará atendendo aqui em Marques de Souza. Já em Travesseiro não terá expediente, as repartições públicas não terão expediente, será ponto facultativo em Travesseiro. Então, em Travesseiro, se você precisa resolver alguma coisa na prefeitura ou em algum setor da prefeitura, você tem que fazer isso até às 5 da tarde de hoje, porque a prefeitura de Travesseiro fecha às 5 da tarde e volta só na segunda-feira da semana que vem. Segundo as informações aí do próprio prefeito Gilmar Soutier, no qual a gente fez o contato. E aqui falta só a confirmação em relação às escolas, que me parece que não vai ter expediente, mas os demais setores da administração pública, sim. Marques de Souza, na sexta-feira, estará. O executivo, a prefeitura, estará aberta, estará trabalhando. Mas depois, claro, a gente amplia mais essa informação. Final da manhã com o sol, né? Ontem esperávamos o astro rei, a gente fica na expectativa e vai ter sol. E o dia foi nublado, encoberto, muita nebulosidade. E hoje sim, hoje o sol está aí presente, garantindo um dia bonito, agradável. Temos uma umidade relativa do ar ainda alta, percebe-se até olhando na encosta dos morros uma umidade, tipo uma neblina, né? Isso é umidade, devido ao número elevado, né, o percentual elevado de umidade. Deixa eu dar uma conferida aqui, nós temos, aqui está marcando 80% ainda de umidade, só para você ter uma ideia, né? Mas o dia está ensolarado, a temperatura agradável, 17,2 agora, a máxima hoje deve chegar aos 23 graus. Hoje pela manhã, cedinho, 11 graus, hoje estava friozinho, hoje de madrugada, por volta das 5 da manhã, o termômetro marcava 11 graus. E a tendência é que uma massa polar, a partir da chuva que vem na semana que vem nós teremos chuva, e depois da chuva aí vem o frio. Aí a massa polar deve chegar de novo e derrubar as temperaturas já para a semana que vem daí, né? Deve chover domingo e segunda-feira, pelo menos deve chover. E aí depois da chuva, a queda na temperatura. Mas depois falaremos mais, né, sobre o tempo em nosso programa. Hoje, nas datas comemorativas, hoje é o Dia Nacional da Educação Ambiental e também Dia do Profissional de RH, de Recursos Humanos, né? As empresas, né, que disponibilizam desse setor, que é o que organiza toda a vida do empregado ali, né? Documentação e tal. A gente sempre ficava assim meio assustado quando alguém dizia: passa lá no RH, querem conversar contigo. Opa! Tem problema aí. Ai, ai, ai, né? Passar no RH não era bom. Muito bem. Hoje, aniversariantes famosos, né, do dia de hoje. Luísa Curvo, nascida em 1985, é uma atriz da Rede Globo, né? É uma atriz da Rede Globo, ela é carioca, hoje 41 anos. Lembramos também o aniversário de Suzy 4. Suzy 4, ela era uma profissional, é uma profissional ainda, né? Trabalha ainda na comunicação, locutora, radialista, música, é um showman, né? Ou uma woman man, né? Ou uma woman show, né? Ou show woman, né? A Suzy K4 teve uma banda também, não sei se ela ainda é, mas ela tinha uma banda na década de 70, 80, cantora, baixista, e fazia sucesso aí com a Can't The Can, a Devil Gate Drive e outras canções aí da Suzy 4. Se você pesquisar lá no YouTube, Suzy 4, você vai encontrar as músicas dessa cantora americana. Tá de aniversário hoje. Muito bem, 75 anos, né? Ela é uma idosa já. Outros destaques do dia de hoje para você que acompanha o nosso programa. Lembramos o falecimento de Franz Kafka, nascido em 1883, faleceu em 1924. Foi escritor, o Franz Kafka, né? Escritor famoso, inclusive. Tem vários trabalhos aí, vários livros, né? Publicou, né? Ainda outros destaques do dia de hoje: a morte de Muhammad Ali, nascido em 1942, faleceu em 2016. Muhammad Ali, famoso boxeador americano, ele nasceu, foi batizado como Cassius Clay. Cassius Marcellus Clay Jr., ele se recusou a ir para a guerra do Vietnã, quando chamado, e aí ele foi preso, eu acho, em função disso, e ele se revoltou contra as leis americanas e acabou se convertendo ao islamismo, e aí adotou esse nome de Muhammad Ali. O grande boxeador Cassius Clay, ou Muhammad Ali, como preferir. Morreu aos 74 anos lá nos Estados Unidos. Outros fatos que marcam o dia de hoje na história, lembramos que o álbum dos Beatles, o Sgt. Pepper's Lonely Heart Club Band, foi lançado em 1967, o famoso Sgt. Pepper's. Ainda também lembramos a morte do líder do Irã, Ayatollah Ruhollah Khomeini, em 1989. Em 1989, também na China, começou a repressão do exército chinês sobre uma manifestação estudantil a favor da democracia em Tiananmen. As tropas do exército chinês, com tanques, adentraram para reivindicar a Praça da Paz Celestial a qualquer custo, e foi a qualquer custo mesmo. Uma das cenas, eu lembro disso, uma das cenas mais chocantes foi a pilha de corpos de jovens que foram mortos nessa repressão aí por parte do exército chinês aos jovens que buscavam e apelavam por democracia. E claro, a China, com governo ditatorial, ela não permitia essas manifestações. Eu lembro também, isso virou uma cena icônica, o jovem na frente de um tanque, impedindo a passagem do tanque, de forma muito corajosa. Provavelmente foi morto depois, né? Esse jovem. Mas uma coisa absurda, absurda mesmo, né? São fatos que marcam o dia de hoje na história. Frase do dia para começarmos o nosso programa é do Kafka, então, né? Que disse, entre tantas outras frases, Franz Kafka, conhecido por textos profundos sobre a alienação, a angústia e a condição humana, disse o seguinte sobre a autenticidade do ser humano. Aspas, comece com o que é certo, em vez de o que é aceitável. Fecha aspas, muitas vezes o ser humano faz isso, né? Por insegurança, por medo, ele abdica do que é certo pelo que é aceitável. Isso é um erro absurdo, né? Nunca deixe de fazer o que é certo. Sempre faça o que é certo. Essa é a dica, né? Estamos iniciando assim o nosso programa, desejando a você, claro, uma ótima quarta-feira em parceria com as agências de notícias. Delegadas mostram o crescimento exponencial de violência sexual online contra crianças e adolescentes. A reportagem do José Carlos Oliveira. Aqui vale um comentário rapidinho, um alerta aos pais. Eu estava ouvindo essa reportagem e hoje pela manhã, quando fazia a edição, e realmente é chocante assim, o número de assédios que as crianças sofrem na internet. É algo absurdo. Então, por favor, pais, atenção, pais, não liberem a internet para crianças sem o controle dos pais, sem o controle de vocês. Não liberem a internet. Não cometam esse erro. Você pode se arrepender amargamente, porque é impressionante o assédio de crianças e adolescentes por parte de pedófilos, de, enfim, criminosos. E aí tem os desafios, tem uma delegada que fala ali, os desafios de automutilação. Umas coisas assim absurdas, e que os jovens fazem. Teve uma que, agora não, acho que foi no ano passado, foi desafiada a tomar o quê? Acho que isso que coloca na roupa lá para ficar cheirosinha, amaciante, e a criança tomou e morreu. E tudo isso é a internet, está ali, né? Se a criança tiver acesso à internet, ela está exposta a esse mundo perverso, né, da internet, recheado de malfeitores, de mal-intencionados, de pedófilos, tarados, criminosos. Então, não deixe a sua criança exposta à internet. Isso é uma observação muito importante. Ah, ela gosta de ficar ali. Ela tem Facebook. O meu menino ou a minha menina já tem Facebook. Eu já fiz. Você está cometendo o maior erro da sua vida fazendo isso, que pode, sim, terminar muito mal. A criança não pode ter acesso liberado à internet. A internet é uma terra sem lei. Então, é importante você atentar para isso. Tem que ter o controle, não pode ficar criando conta aí para criança, para impressionar ou para ganhar curtida de familiares. Isso aí com certeza vai acabar mal. Então tem que ter cuidado. Eu aconselho a ouvir essa reportagem. Ela é uma reportagem que traz a participação de mulheres delegadas falando sobre a violência sexual online, que é uma coisa silenciosa, que isso não é noticiado, mas acontece toda hora, todo dia. Nesse momento, provavelmente, tem um pedófilo assediando uma criança pela internet, pedindo fotos nuas e coisas do tipo, né? Então tem que ter muito cuidado com isso. Também, empresas agora têm de mapear riscos à saúde mental dos trabalhadores. Saiba mais sobre a regra que já está em vigor com a Milena Abreu. A história toda do El Niño, do Super El Niño, ontem, finalmente, o professor Luiz Carlos Mollion se pronunciou sobre o El Niño. E eu até fiz uma edição, porque era um vídeo, era uma palestra que ele estava dando, que ele deu no final do mês, agora passado. Ele que é meteorologista, um estudioso do clima já há muitos anos, tem um conhecimento muito grande, ele é sempre muito requisitado pelo setor do agronegócio no Brasil. E ele cravou que não... Tudo indica que não vai ter esse El Niño todo que estão falando aí, não. Ele fala dessa água quente, desse aquecimento rápido, né, das águas do Pacífico. Ele diz que o que chama a atenção é a rapidez, né, do deslocamento dessa água. E ele está colocando aqui nessa palestra que ele fez, que esse aquecimento é por conta de um terremoto que aconteceu no Japão. E realmente aconteceu um terremoto no Japão, não sei se foi no final do ano passado, alguma coisa assim, ou no início desse ano. E ele disse que o Japão naturalmente tem água quente acima da média, e essa água, com o terremoto, então ela começou a, através das correntes marinhas, ela começou a se espalhar, mas também... Existem correntes geladas que vão vir, né? que vão também influenciar. Então ele está dizendo aqui, olha, sim, pode ocorrer alguma chuva, mas é 30% de chance, no máximo, 30% de chance de super El Niño, de catástrofes, como estão pintando aí, né? Ele faz até uma repreensão a esses, aquilo que a gente vem falando, ó, o exagero, né? O pessoal da internet gosta de curtida, gosta de... E outra coisa que eu percebi, há uma disputa entre os meteorologistas para ver quem acerta mais. É uma coisa impressionante. E ele demorou para se pronunciar, ele tinha feito um pronunciamento lá, mas no início do ano, sobre isso, e agora ele voltou a se pronunciar, porque ele disse que esses meses de março, abril e maio é o que eles chamam de período da neutralidade, que não dá para fazer previsão ali, porque pode mudar tudo, né? Então agora ele se pronunciou, ele diz, olha, pelo que eu estou vendo, o motivo desse aquecimento fora do normal são águas que, essa corrente marítima que veio aquecida do Japão em função desse terremoto que aconteceu, É um terremoto que não chegou a proporcionar tsunami, mas sim fez com que houvesse esse deslocamento. E aí essa água veio, ela está vindo, ela está... Só que ela pode se dissipar também rapidamente. Esse calor pode, por influência dessa outra corrente gelada, pode também enfraquecer. Né? Ele dá uma... Diz que, olha, o El Niño, sim, ele vai acontecer, mas pelo que eu estou percebendo, não será. Será um El Niño fraco. E agora? Depois eu levo ao ar esse comentário, eu tive que fazer uma edição ali devido ao tempo, né? A qualidade do som também não é das melhores, mas eu acho que vai dar para entender. E qualquer coisa o ouvinte pode reclamar se não conseguir entender. Mas é uma... faz sentido, assim, o que ele fala faz sentido. Ele é um estudioso do clima e o conhecimento dele é muito grande. Se não fosse, ele não seria... O maior climatologista, aí, um dos mais requisitados pelo setor da agropecuária, pelo conhecimento pelo setor do agronegócio, né, de forma geral, do agronegócio no Brasil e fora do Brasil. Né? Então, conhecimento ele tem bastante. Eu não acredito que ele falaria algo apenas para ganhar curtida e disputas de quem dá o melhor, quem crava o melhor, a melhor previsão aí, né? Mas enfim, como eu disse, ontem eu comentei sobre isso, indiferente a qualquer previsão de El Niño, de catástrofe, nós moramos junto a um rio, então a gente sempre nesse período de inverno tem que ficar atento, porque mesmo sem El Niño forte, pode sim dar a água do rio se elevar, pode chover um pouco mais lá nas cabeceiras, que são lá, que nascem por coincidência as duas lá em Soledade, tanto do Fão quanto do Forqueta, uma de cada lado, as nascentes. Então pode chover muito por lá e essa chuva, ela descer e fazer com que o rio cresça. Então isso para nós aqui faz parte do inverno, do nosso inverno. Né? A possibilidade de um dia, dois de chuva, E com isso o rio se elevar. Então a gente tem que estar sempre atento, né? Obviamente, indiferente a qualquer previsão catastrófica. E como a internet está enlouquecida fazendo previsões. Mas ele está dizendo aqui que não é bem assim o negócio. Né? Então vamos ver o que vai acontecer. Quem vai ter razão aqui, né? Depois eu levo ao ar também essa... previsão aí do meteorologista Luiz Carlos Molion, quase 10% dos brasileiros ligados ao agronegócio estão endividados, que coisa, né? Com Humberto Ferretti, essa área aí do agronegócio, ela é injusta porque a pessoa investe, tem que ter a sorte do clima cooperar, né? Do clima colaborar, para poder plantar no tempo certo, colher no tempo certo, e às vezes não dá, às vezes o clima não colabora, ou seca muito, ou chove muito, e aí o prejuízo é grande. E o banco não perdoa, né? Quem contrai empréstimos, o banco não perdoa. E aí complica a vida do produtor, né? Então, eu até acho que 10% é um percentual modesto. Acredito que mais brasileiros ligados ao agronegócio estejam em situações difíceis junto aos bancos endividados. Né? Humberto Ferretti daqui a pouco traz essa reportagem. O setor produtivo pressiona Congresso para adiar discussões sobre o fim da escala 6x1 com Bianca Mingotti, o presidente do Senado, diz que não vai pautar, que ele está segurando. O Alcolumbre está negociando, ele quer ter as vantagens que o Hugo Mota já teve. O Hugo Mota, o Lula foi lá e disse, olha, eu tenho um monte de emendas, um valor considerável em emendas para liberar aí mais para o teu partido. E pode ser aceita aí, né? E em troca tu me faz essa coisa andar lá no, na Câmara. Aí o Hugo Mota, que é um baita canalha, né? Um dos políticos mais canalhas que tem no Brasil, topou, né? Ah, claro, imagina se não, né? O Alcolumbre não é muito diferente, não. Também é um baita canalha. Ele vai negociar. Ou seja, a banca de negócios de Brasília, né? Lá tudo é negociado. Lá não tem essa do povo em primeiro lugar, do brasileiro em primeiro. Capaz, isso é conversa para enganar a trouxa. Lá é a negociação. O que, que tu vai me dar em troca? Eu preciso disso, eu quero aquilo, aí eu faço isso por ti, eu aprovo a lei tal. É assim que funciona. É uma coisa nojento, né? Mas é o Brasília é isso, né? Infelizmente. Então o Alcolumbre está segurando. Acho muito difícil ele segurar a aprovação, porque o governo tem a escala 6-1 como o maior trunfo para a campanha eleitoral. O governo da esquerda, né? E acho muito difícil o Alcolumbre segurar, a não ser que haja uma desavença, um desentendimento, que o Alcolumbre não queira ajudar o governo. Mas o Lula vai negociar pesado, vai, com certeza, vai investir bastante no Alcolumbre para que ele aprove, né, que passe pelo Senado também a escala 6-1. Vamos ver a derrubada da escala 6-1, né? Vamos ver o que vai acontecer. Tudo é negociata. Também outros destaques do programa de hoje. Integrantes da CPMI reagem à volta da Contag ao INSS e pedem suspensão do acordo. O Alfredo Gaspar e o Carlos Viana, foram o presidente e o relator, cobram explicações depois do Instituto restaurar parceria com entidade ligada ao PT, investigada por fraude bilionária. A Contag, investigada por fraude bilionária, o INSS volta a fazer negócio com a Contag. Que loucura, né, Tchê? A corrupção está institucionalizada, eles não têm mais vergonha na cara. Eles vão lá e fazem, não querem nem saber. Depois dão uma desculpa qualquer, achando assim que o pessoal é... O brasileiro é trouxa, né? O brasileiro vai entender, vai compreender. Não, é uma coisa assim realmente absurda, né? Absurda. Esse é o Brasil ziu-ziu, né? Outros destaques do programa de hoje. O Lula está muito brabo em função dessa taxação, essa ameaça de taxação, porque não é taxação isso... Se acontecer, vai acontecer somente a partir da metade desse mês, que é o prazo, né, que o governo americano está dando aí para o governo brasileiro negociar. Então, o governo brasileiro tem que negociar. E aí o Lula, o que que faz? O Lula, em todo lugar que ele vai, ele faz aquele discurso para a bolha dele, né, para a bolha da esquerda, lá para meia dúzia de gato pingado. E ele pega o microfone e fala bobagem, né? Esse tal de Marco Rubio, que é o braço direito de Trump, então ele faz aquele discurso populista, né? Como se ele fosse salvar a humanidade, né? E mente muito, fala muitas inverdades. E aí fica para a bolha ali, né? Esses discursos do Lula. E aí, em determinado momento, ele, com muita raiva dos bolsonaros, o Flávio é pior que o Jair e que não sei o que, são vendilhões da pátria, foi o termo que ele usou, acusando sem provas, sem saber, e isso realmente não aconteceu. O Flávio disse que até pelo contrário, ele já tinha solicitado pessoalmente quando ocorreu aquele encontro e que fizeram de tudo para dizer que o encontro não tinha ocorrido, né? Uma coisa assim, ridícula até, mas o Flávio, inclusive, mandou uma carta ontem para o governo americano solicitando a não taxação, mas o Lula indignado, muito brabo, revoltado, assim, cuspindo fogo, uma coisa assim, assustadora até, e de repente ele me sugere o enforcamento do Flávio. Então o Lula está sem noção nenhuma. O Lula está perigoso. E realmente, quando se trata de esquerda, isso é perigoso, porque ele é capaz de estimular alguém a fazer isso. Ele é capaz de incentivar alguém a fazer isso. Então, e nesse momento, o Flávio Bolsonaro ele está sendo visado pelas facções, porque ele foi lá e mudou o jogo em relação às facções, quando Lula fez de tudo e faz ainda de tudo para não deixar as facções serem reconhecidas como grupos terroristas. O Lula tem um medo muito grande, porque ele acha que pode acontecer com ele o que aconteceu com Maduro. Lá vai saber, né? Tem que saber o que o Lula andou aprontando. Por que ele tem tanto medo disso, né? Mas o fato é que aí ele sugeriu que enforquem o Flávio Bolsonaro. Ele fez um comparativo com Tiradentes, mas eu acho que ele se enganou. Ele coloca Tiradentes como traidor, enfim, não é. E Tiradentes é um herói lá em Minas Gerais, né? Um herói muito respeitado e para o resto dos brasileiros, né? E aí ele quis chegar nesse ponto aí do discurso e aí sugeriu que fizessem com o Flávio mesmo que fizeram com o Tiradentes. Então isso aqui provavelmente já deve estar indo para a justiça, né? Para ver o que dá para fazer, se a justiça vai, enfim, depende muito quem pega esse tipo de ação na justiça, né? Para dar andamento ou não, porque contra o Lula pode-se, contra a família Bolsonaro pode-se tudo, mas contra o Lula não dá nada. Então vamos ver o que vai acontecer. Mas o Lula, sim, ele está empolgado aí. Na hora que ele pega o microfone, ele acha que está num palanque. E governar o Brasil, que é bom, pá, que coisa, né? Quantos anos perdidos, né, de um governo totalmente ineficaz, um governo sem compromisso nenhum com a vida dos brasileiros, né? Quanta perda de tempo com gente desse tipo aí, né? O brasileiro não adianta, né? O brasileiro precisa aprender a votar, mas é difícil, não é fácil. 11 horas 37 minutos, isso está repercutindo muito hoje na internet, a sugestão do Lula que alguém enforque o filho do Bolsonaro. Tem mais uma taxa que pode vir junto com as de 25%. Estados Unidos propôs mais 12,5% de taxação ao Brasil por trabalho forçado. Nova investigação comercial apurou supostas falhas de 60 países para impedir a entrada de produtos fabricados com mão de obra forçada nos Estados Unidos. Esse trabalho desse escritório já vem ocorrendo desde o início deste ano, se não já do ano passado, metade do ano passado. Então o governo teve tempo suficiente para acompanhar todo esse processo e se posicionar. O governo não fez nada disso. O governo da esquerda, do Lula, não fez nada disso. E agora, então, quando pega o microfone, fica cuspindo fogo, xingando lá o secretário Marcos Rubio, esse tal de Marcos Rubio, como se ele não conhecesse o Marcos Rubio, né? Eu até acho que ele não conhece, mas como se ele não soubesse da importância do Marcos Rubio junto à presidência dos Estados Unidos. Também, deixa eu ver o que mais. Ah, aqui, ó, tem uma outra notícia interessante aqui. A turma da Lacrosfera, o Gilberto Gil, a Luísa Reis, o Caetano Veloso e mais artistas da Lacrosfera participam de uma campanha contra, sabe o quê? O jogo do Tigrinho. Eles estão indignados. A campanha Bloque no Tigrinho. pare com o tigrinho, né? Reuniu, ou tranque o tigrinho, alguma coisa assim, reuniu atores, cantores e influenciadores para falar sobre os problemas gerados pelas apostas em jogos de azar. Eu não sei o que, que o Lula vai fazer, porque o Lula, eles são muito amigos do Lula, posam em foto com o Lula, e o Lula está se negando a mexer nessa questão das bets. A bet tinha que ser proibida, isso é o jogo do azar. Isso deveria ser imediatamente proibido pelo governo, mas o dinheiro que envolve é muito grande, então isso tem muito patrocínio. Redes como a Rede Globo, por exemplo, ganha muito dinheiro com as bets, porque ela ganha um patrocínio gordo dessas bets. Enfim, mas o Djavan, Gilberto Gil, Caetano, Camila Pitanga, é a turma da Lacrosfera. Esses são os responsáveis pela Lacrosfera. E um vídeo publicado, responsável pela iniciativa, atores, cantores e influenciadores falam sobre o impacto das apostas ilegais. O Tigrinho promete sorte, diversão, mudança de vida, mas só traz dívidas e desespero para milhões de famílias, afirmam as celebridades ao longo do vídeo. E isso é verdade, concordo com eles. Que bom que vão utilizar a influência, a popularidade que eles têm, né, pelo trabalho que eles fazem, pelo trabalho artístico que eles fazem. Eles vão utilizar então essa popularidade para ajudar as pessoas que estão sendo vítimas desses jogos do azar. Mas daí alguém vai dizer, não, mas isso é responsabilidade de quem joga, é só não jogar. Mas o problema é que o tempo todo o convite para jogar está aparecendo. Você entra na internet, qualquer pesquisa que você faz lá na internet, aparece uma chamada da Bet. Aí você vai olhar alguma coisa no YouTube, aparece lá uma chamada da Bet. O tempo todo. É aquela coisa do né? Vamos lá, uma hora o peixe cai. E isso no Brasil inteiro, né? Vamos ficar só no Brasil. Acho que grande parte do mundo, essas bets estão atuando, mas no Brasil inteiro essa pescaria aí do idiota, né? Daquele que acha que vai ganhar alguma coisa com jogo de azar. E aí é dívida, né? Aí quando a pessoa percebe, ela está deixando ali naquele tigrinho o dinheiro que era para comprar o leite, para comprar o pão. Aí não tem, a dificuldade financeira aumenta, o dinheiro que era para pagar o aluguel gastou, foi ali. Então, realmente é um problema, sim, de saúde pública, e esse governo não está fazendo nada em relação a isso, tanto é que os seus admiradores, apoiadores, puxa-sacos e lambibotas, a turma da Lacrosfera está indignada porque o governo não está fazendo nada, então eles resolveram agir. Tomara que consigam ajudar, né? E acho importante. Depois a gente também pode falar mais sobre isso, as informações locais, informações da polícia. Tem um empresário estrelense que está desaparecido. Vitor Hugo Paladini, 49 anos, faz 18 dias que a família não tem pistas. Ele foi para Barcelona, na Espanha, e parece que antes estava no táxi. E indo para casa, isso lá em Barcelona, e simplesmente desapareceu, não fez mais contatos. Então está muito estranho isso, né? Provavelmente tem familiares que foram para lá para saber, né, se conseguem alguma pista a respeito aí desse empresário estrelense Vitor Hugo Paladini, de 49 anos, que faz 18 dias que está desaparecido. Então estas e outras informações em nosso programa que está começando agora. Vamos a um rápido intervalo, voltamos em seguida.
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Muito bem, retornamos com o nosso programa Rádio Repórter, edição desta quarta-feira, 3 de junho de 2026. 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Aliás, tem um documento lá, ontem o Jorge me mandou, deixa eu dar uma olhada aqui, deixa eu fazer uma divulgação aqui, porque a pessoa pode estar procurando, e o nosso trabalho aqui, antes de mais nada, é de utilidade pública. O nosso amigo Jorge, lá do STR, o gerente, me mandou, é um documento em nome de Hitor Valesan. Hitor Valesan, que diz que é de Lajeado, se eu não me engano. Pelo menos foi feito lá em Lajeado. É um senhor de idade, mas ele pode morar aqui, né? Talvez na época que fez o documento ainda Marx pertencia a Lajeado. Hitor Valesan. O documento está lá no STR, é uma carteira de motorista, carteira nacional de habilitação. Hitor Valesan. Se tem alguém que conhece o Hitor Valesan, é um senhor de idade já, pode fazer contato lá com o Jorge, lá no STR, que tem esse documento, essa carteira de motorista de habilitação está lá. Ele perdeu ou esqueceu ontem lá no STR. 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
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Hoje, dia 3 de junho, de aniversário, José Clotildo dos Santos.

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Previsão do tempo, ela indica tempo bom para hoje e para o restante da semana. A partir de domingo, a chuva entra novamente. Deve chover domingo e segunda-feira. O tempo fecha no domingo e deve já chover domingo e segunda-feira. A partir da metade da semana que vem, a chuva, então, dá lugar a uma massa de ar seco e frio. As temperaturas caem novamente para um dígito e, provavelmente, até o final de semana, da semana que vem, nós vamos estar com temperaturas bem baixas, uma nova massa polar. Ela deve entrar e derrubar as temperaturas. Mas para essa semana, até sábado, tempo bom, uma temperatura agradável. Hoje até que estava friozinho, hoje por volta das 5 da manhã, tínhamos 11 graus de temperatura e agora com a presença do sol, o dia fica muito agradável, muito confortável em relação ao clima. Dados complementares do tempo para hoje, a pressão atmosférica em 1015 hectopascal, ventos fracos no quadrante oeste e sudeste e a umidade relativa do ar agora em 73%. A temperatura em 18,7, a temperatura se eleva rapidamente, quando o sol se faz presente, aí aquece rapidamente o dia. E a máxima prevista para hoje deve chegar a 23 graus. Nós falávamos na abertura do programa sobre esses posicionamentos, essas previsões por parte dos meteorologistas em relação ao Super El Niño. Há um exagero, inclusive, né? Tem previsões catastróficas, enfim, e isso não é bom, né? Porque isso leva muitas pessoas a sentir medo, pessoas que já passaram por situações, como foi em 2024, situações bem difíceis, né? Em relação às cheias. E então, particularmente eu discordo desse procedimento, mas sim, são várias questões a serem analisadas aqui. Há um aquecimento da água, esse aquecimento está levando, então, a grande maioria dos meteorologistas a prever um super El Niño, mas nem todos. Tem um meteorologista que está dizendo que não. E está explicando por que essas águas aqueceram rapidamente. Porque o que chama a atenção é o aquecimento rápido. Geralmente, o El Niño, quando se forma, ou seja, o aquecimento da água, ele leva meses para isso ocorrer. E esse aquecimento aconteceu muito rápido. A explicação que o professor Sérgio Molion nos fala é que esse aquecimento, ele tem o início dele ocorre a partir de um terremoto que ocorreu lá no Japão, e essa água quente, as correntes ficaram mais agitadas e trouxeram de forma mais rápida essa corrente com água quente. Mas ele fala, é água quente. Água quente não significa super El Niño, porque o oceano, o fenômeno, ele tem que conversar, né, com a atmosfera. E a atmosfera até agora não se manifestou. Então, tem alguma coisa aí que não está fechando. Ele explica, ele dá a opinião dele, ele é um meteorologista respeitado, então a opinião

0: opinião dele tem que ser levada em conta, mesmo que haja divergências, mas ele é muito respeitado, ele é o meteorologista aí que o pessoal do agro geralmente busca as informações, ele faz muitas palestras em feiras, enfim, pelo Brasil, e ele está dizendo que não, que essa água quente ela não vai impactar, porque também tem uma corrente de água gelada e isso aí pode mudar repentinamente. E ele tá afirmando que 30% dessa previsão, porque o pessoal faz uma previsão de 100%, já quase 100% que vai ter o Super El Niño. Ele diz que 30% apenas pode ocorrer, mas que não tem nada de catástrofe, ele não está vendo nada de catástrofe. Eu vou colocar aqui o áudio, eu tive que fazer uma edição porque o áudio era uma palestra que ele estava dando, então o áudio pode não estar muito nítido, né? Mas acho que vai dar para entender. E era muito grande também, tinha acho que mais de meia hora de áudio, então tive que editar para não ficar muito longo, peguei só a parte final, quando ele afirma, então, depois das explicações que ele fez, o que pode acontecer com o clima em relação a essas previsões catastróficas. Vamos ouvir o meteorologista e também climatologista, o professor Luiz Carlos Mollion. Vamos ouvir.
1: Agora, olhem o fantástico transporte que é feito por essa corrente marinha chamada Kuroshio. Ela tem nome japonês porque ela leva água quente e faz com que o clima do Japão seja mais ameno. Leva água quente para o norte da China, para a Rússia, costa da Rússia e o Japão. Essas águas estavam 5 a 6 graus mais quentes do que o normal. O que foi o que aconteceu? No dia 20 de abril, um mês atrás, ocorreu um terremoto no nordeste do Japão. Um terremoto de 7,5 graus na escala Richter, que é considerado já um grande terremoto. Os japoneses tiveram alerta de tsunami, a onda que forma acima, mas ela não chegou a ser muito grande, a onda de superfície. Deu 80 centímetros apenas. Mas, como o terremoto foi próximo da superfície, apenas 10 quilômetros de profundidade, a energia do terremoto criou ondas internas no oceano que espalharam a água quente que estava próximo do Japão por todo o Pacífico. Horas depois do terremoto, já Valparaíso do Chile já estava com água quente. De frio, passou para quente. E essa água foi até o Polo Sul, essa onda. Então, isso que aconteceu, está sendo alardeado aí, com o El Niño mais forte dos últimos 150 anos, na realidade, são ondas internas provocadas por esse terremoto do dia 20 de abril, e não um El Niño clássico. E vocês viram que no El Niño clássico, o vento tem ligado com o ar, ligar a água quente, a água lá em cima da Austrália e da Indonésia, e depois, com a pressão, essa onda vai sair e lentamente, 3 meses, vai levar para atravessar o Pacífico. Então, aquela animação que vocês viram, que levou apenas 1 mês para atravessar o Pacífico todinho, é resultado desse terremoto. Não tem nada a ver com o El Niño. E como uma onda, a água passou, veio do hemisfério sul, foi até o Polo Sul, em questão de horas. Não sabemos se a água vai, algum resto de água quente vai ficar na região equatorial. Portanto, isso aí que vocês viram, dados, mostram, não é El Niño. É água quente que foi disparada pela energia do terremoto, criando ondas internas. Portanto, a atmosfera dentro, ela tem que se acoplar ao oceano. Normalmente, num El Niño tradicional, a atmosfera começa antes, e já está interagindo com o oceano. Essa água quente não deu tempo para a atmosfera se adaptar. Porque a atmosfera líquida, ela vai levar 3 a 4 meses para responder essa água quente. Não se pode dizer nada hoje. Possivelmente em setembro, se permanecer algum resto de água quente, nós podemos ter um El Niño, e quando muito vai ser um El Niño fraco, e não vai ter impacto severo na distribuição da nossa chuva. Então, relaxa, calma, nada de pânico, porque a água quente é só água quente por enquanto. Lembrar que se a atmosfera não se acoplar ao El Niño, não tem impacto nenhum. E por enquanto a atmosfera ainda não se manifestou, o que significa que vamos ter que esperar pelo menos uns 3 meses, já que isso aconteceu no dia 20 de abril, para ver se a atmosfera responde.
0: Aí, ó, o posicionamento do professor Mollion e bem diferente do que está sendo propagado aí pelos sites, né, os institutos de meteorologia que estão disponíveis na internet. Bem diferente. Os institutos de meteorologia, clima, tempo, entre outros, eles falam que sim, vai ter um super El Niño. Já estão cravando que vai ter o super El Niño. E o professor Mollion está explicando que não. Que ele entende de forma diferente. Há um aquecimento, sim, nas águas, mas tem um motivo para isso. Esse aquecimento ele tá ocorrendo, essa corrente está viajando muito rápido, e aí fica a dúvida agora se ela vai permanecer ou não, né, nesse ponto que pode trazer chuva para nós, em excesso para nós aqui no Brasil. Vamos aguardar para ver o que vai acontecer. Tem como eu disse, são muitas previsões, cada um tem o seu conhecimento, a sua fonte de informação, mas há uma divergência aí. Então é importante a gente aguardar para ver o que vai dar. Meio-dia, 12 minutos, vamos agora com a dica de saúde.
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0: A dica de saúde: coceira na pele que não passa. Conheça 6 causas mais comuns. Dermatologista doutora Vivian Loureiro fala a respeito. Vamos ouvir.
3: Coceira na pele é uma queixa frequente e é um sintoma comum a diferentes condições dermatológicas e problemas de saúde, desde alergias, inflamações e até doenças sistêmicas. Para cada causa, existem outras características que nos ajudam no diagnóstico. Eu vou destacar aqui algumas características mais importantes. Primeiro, você notou se a sua pele está seca e craquelada? A pele seca é uma das principais causas de coceira. Além de coçar, a pele seca é mais sensível e vulnerável, tanto a inflamações como a infecções. Por esse motivo, é tão importante manter a pele bem hidratada, principalmente quando o clima está mais frio ou seco. Segundo, você tem alergia? Tem rinite, asma, bronquite ou coceira nos olhos? Pessoas com essas alergias também podem ter uma alergia de pele chamada dermatite atópica. Nesses casos, as lesões que coçam costumam aparecer nas dobras dos joelhos e dos cotovelos e são mais crônicas, com períodos de melhora e de piora. Terceiro, tem outras pessoas na sua família com coceira também? Isso pode sugerir escabiose, que é uma parasitose humana causada por um ácaro que infecta a pele. O principal sintoma é a coceira, que tem de ser pior à noite. As lesões aparecem principalmente nos punhos, axilas, entre os dedos, mamas e genitais. Como é contagiosa, mais pessoas de uma mesma família costumam estar infectadas. Quarto, A coceira surgiu de repente e apareceram uns vergões na pele? Isso sugere urticária, uma alergia normalmente associada a algum remédio ou alimento. Se manifesta com lesões avermelhadas e inchadas, pruriginosas, que permanecem por algumas horas, desaparecem e em seguida surgem novas lesões em outros locais. Quinto, a coceira é sempre no mesmo lugar? Sabe se tem relação com algum cosmético, bijuteria ou produto de limpeza? Aqui quero chamar a atenção para a dermatite de contato. Essa irritação ocorre pelo contato de algum material com a pele. As principais substâncias que causam dermatite de contato são os produtos de limpeza, esmalte, perfumes, cosméticos e bijuterias. Sexto, além da coceira, tem descamação de pele? Notou se normalmente acontece na virilha ou no pé? Isso pode sugerir micose, que é uma infecção causada por fungos. É um problema muito frequente no Brasil, porque o fungo gosta de calor e umidade, e é por isso que é mais frequente na região da virilha e dos pés. Eu citei algumas condições dermatológicas, mas quero deixar claro que existem muitas outras causas de coceira, incluindo doenças sistêmicas como diabetes, problemas no fígado, tireoide, doenças do sangue, HIV e até câncer. Estresse e ansiedade podem ser fatores agravantes do prurido. Diante de tantas causas possíveis de coceira, é fundamental uma avaliação médica, principalmente nos quadros mais intensos e duradouros. Se você estiver com coceira, preste atenção nesses sintomas e procure um profissional, de preferência um dermatologista.
0: Meio-dia, 16 minutos. Vamos agora com a Dica Pet. 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A dica de hoje é sobre gatos. Ronronar, as curiosidades sobre o som característico emitido pelos gatos. Com Juscelino Ferreira e Daniela Mazano, vamos ouvir.
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5: Apesar de ser um som comum para quem convive com gatos, o ronronar é um comportamento multifacetado que vai além de um simples sinal. Por isso, neste episódio, eu, Juscelino Ferreira e Daniele Marzano, vamos falar sobre os tipos de ronronado e o que querem dizer. Para além dos momentos de bem-estar e felicidade com a companhia do tutor, os gatos ronronam por outros motivos, como explica o professor de medicina veterinária do Centro Universitário de Brasília, Bruno Alvarenga.
6: Existem sons diferentes do ronronar. Um ronronar mais agradável está relacionado a esse momento de felicidade do animal. Porém, quando o gato quer alguma coisa, ele também ronrona. Normalmente, essa vibração laríngea do ronronar ocorrerá junto com uma vocalização, um miado, um grito. Transmite a ideia de solicitação. Já é um som mais urgente e menos agradável, quando o gato está solicitando comida, por exemplo.
5: O especialista alerta que os tutores devem ficar atentos a sinais físicos e também ao ronronado quando o gato quer comunicar que está desconfortável ou com dor.
6: Sempre que houver qualquer alteração no gato, que é um animal de rotina, vai ser facilmente percebido. Associado ou não ao ronronar, quando o gatinho ele para de comer no horário certo, ou come menos, a eliminar seja fezes ou urina, ele está eliminando de forma diferente, sugere que há algum problema com esse gatinho. E prontamente, o responsável deve conduzir esse animal a uma clínica veterinária para se compreender o que não está bem.
5: Uma curiosidade que chama a atenção é que nem todo gato vai ronronar. Isso se deve à convivência com a mãe nos primeiros dias de vida, como explica Bruno Alvarenga.
6: Nem todo gato vai ronronar. Entende-se que esse é um comportamento adquirido pela mãe, que ronrona com seus filhotes ainda nos primeiros dias de vida para ter uma comunicação mais silenciosa com eles, a fim de evitar chamar atenção para algum possível predador. E ainda quando estão mamando na mãe, os filhotes já começam a apresentar alguns ronronados e vão aprendendo. Gatos que não tiveram contato com a mãe, muitas vezes não aprendem a ronronar.
5: Estamos ouvindo o professor de medicina veterinária do Centro Universitário de Brasília, Bruno Alvarenga. No próximo episódio, vamos falar sobre a influência benéfica do ronronado para nós pessoas. Eu sou o Juscelino Ferreira e com a colaboração de Daniele Mazano, este foi o Tempo Pets.

0: Meio-dia, 20 minutos. Vamos a um rápido intervalo. Voltamos em seguida.
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3: Meio-dia, 29 minutos, meio-dia, 29 minutos, de volta com o nosso programa Rádio Repórter, edição desta quarta-feira, 19.6, a temperatura, a máxima hoje deve chegar a 23 graus, previsão de tempo bom.
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3: 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Nas informações locais, na sexta-feira, dia 5, ocorre a 18ª rodada com os jogos da volta das semifinais das fases ouro e prata do 11º Campeonato Integração de Bocha. O Cruzeiro, único representante do município na disputa, enfrenta o Bar da Ivete diante da sua torcida. No jogo de ida, venceu por 2-1. 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Outras informações, na terça-feira, ontem, portanto, Marques de Souza alcançou o selo prata do programa Município Amigo da Vacina, terceira edição, em solenidade realizada no auditório do Ministério Público do Estado do Rio Grande do Sul, em Porto Alegre. A certificação reconhece os municípios que atingem as metas estabelecidas de cobertura vacinal, destacando o comprometimento das equipes de saúde e da comunidade na proteção da população por meio da imunização. O município conquistou o selo prata ao atingir os índices definidos para a vacina pentavalente na categoria Baby e HPV na categoria Teens. A entrega do selo foi recebida pela secretária municipal da Saúde, Ana Paula Stack-Mertz, e contou com a presença da vacinadora Maristela Fleck, que acompanhou a cerimônia. Abre aspas. Vacinar é um ato de cuidado, proteção e responsabilidade coletiva. Esse resultado é fruto do trabalho contínuo dos profissionais, nas escolas, das famílias e de todos os cidadãos que reconhecem a importância da imunização como ferramenta essencial na prevenção de doenças. É fundamental que todos mantenham o calendário vacinal em dia, destacou a secretária Ana Paula. Outras informações, notícias do município de Travesseiro. O município de Travesseiro, por meio do Departamento de Meio Ambiente, realizou no último sábado, dia 30, a 19ª edição da campanha de recolhimento de resíduos especiais. A atividade ocorreu em frente à Prefeitura Municipal e recolheu centenas de equipamentos eletrônicos e demais resíduos especiais. De acordo com o coordenador do Departamento do Meio Ambiente, Christian Kinnott, a campanha já está consolidada, chegando à sua 19ª edição. Nosso objetivo é dar o destino correto para muitos eletrônicos e demais itens que não podem ser descartados no lixo convencional, explica Christian. Na ação foram recolhidos televisores, monitores, celulares, máquinas de lavar roupas, equipamentos de informática em geral, entre outros itens, além de pilhas, baterias e óleo de cozinha, lâmpadas e também lâmpadas fluorescentes e vidros recicláveis. A Administração Municipal de Travesseiro acompanhou de perto, nesta semana, o andamento das obras da ampliação da EMEI Criança Esperança. O prefeito Gilmar Soutier e o vice-prefeito Arley Stephanie, a secretária de Educação Michele Trezel e a diretora da instituição Ivana Kremer estiveram presentes na visita verificando o progresso das intervenções no educandário. O investimento, que supera os R$ 700 mil em recursos próprios do município, tem como objetivo ampliar e qualificar os espaços físicos da escola, garantindo mais conforto, segurança e melhores condições para o desenvolvimento das atividades pedagógicas. Para o prefeito Gilmar Soutier, a iniciativa reforça o compromisso da gestão com a educação pública de qualidade. A ampliação da EMEI Criança Esperança representa um passo importante na valorização dos espaços educativos e no bem-estar dos alunos e professores do município. Os produtores interessados em adquirir mudas do viveiro da Fubra já podem realizar as suas encomendas junto à Emater. O prazo para os pedidos segue aberto até o dia 30 de junho. De acordo com a organização, estão disponíveis diversas espécies de mudas com opções voltadas para diferentes necessidades do meio rural e ambiental. Para esclarecimento de dúvidas, consulta de valores e informações completas sobre as espécies disponíveis, os interessados podem entrar em contato pelo WhatsApp através do número 99793-3741. A Secretaria Municipal da Saúde de Travesseiro informa que a partir do dia 2, a partir de ontem, a vacinação contra a gripe está liberada para todos os munícipes. Para receber a dose, basta comparecer ao posto de saúde, levando o documento de identificação e, se possível, a carteira de vacinação. A imunização é a forma mais eficaz de prevenir complicações causadas pela gripe, protegendo a saúde individual e coletiva. Não deixe para depois. Vacine-se e ajude a manter a nossa comunidade mais protegida. Então, a vacina está liberada para quem quiser fazer de forma gratuita. Basta ir até o posto de saúde, levar um documento ou a carteira de vacinação para realizar a vacina contra a gripe H1N1, que está tomando conta aí. Tá? O estado, o Rio Grande do Sul, está com um número muito elevado de casos de H1N1. As emergências dos hospitais estão lotadas em função da gripe. Então, faça a vacina, né? Busque a vacinação, é gratuita lá no posto de saúde de Travesseiro. No último sábado, dia 30, foram conhecidos os finalistas do Campeonato Municipal de Futebol 7. A rodada das semifinais ocorreu no campo do Clube Esportivo Travesseirense. No primeiro jogo da tarde, pela categoria veteranos, São João e Nova Brécia fizeram um duelo equilibrado. Com a vitória para Nova Brécia por 2-1, a equipe se classificou para a final, onde vai enfrentar a Escolinha do Barriga, que goleou o Coqueiro Baixo por 5-1. Já pela categoria Força Livre, Desimpedidos e Bar da Ivete entraram em campo e o apito final melhor foi para o Bar da Ivete, que venceu por 4-1. No último jogo da tarde, entre São João e Borrachos, a equipe de São João levou a melhor, vencendo por 3-1. As finais ocorrerão no próximo sábado, dia 6, no campo do São João. E todos estão convidados para participar. Meio-dia, 38 minutos.
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3: 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Nas informações da polícia, para você que acompanha o nosso programa, pois a Brigada Militar de Rio Pardo prendeu uma mulher por incêndio doloso na madrugada de hoje na região central de Rio Pardo, no Vale do Rio Pardo. No local, vizinhos informaram que a mulher, que também reside no imóvel, ateou fogo ao apartamento de um vizinho. A vítima tentou conter as chamas, inalou grande quantidade de fumaça e precisou ser socorrida, sendo encaminhada ao Hospital Regional da cidade. O Corpo de Bombeiros compareceu ao local e controlou o incêndio. A autora foi localizada e presa em flagrante pela Brigada Militar, sendo posteriormente conduzida para o registro da ocorrência e demais providências junto à Polícia Civil. A Prefeitura de Araricá divulgou na segunda-feira, dia 1º, que após uma longa busca foi encontrado um caminhão caçamba de 60 anos 1981, enterrado às margens de um arroio. O veículo estava desaparecido desde 2014. A Polícia Civil do Rio Grande do Sul informou que instaurou um inquérito para apurar a ocorrência de possíveis crimes contra a administração pública ou contra o meio ambiente. O prefeito do município, Oséias Garcia, afirmou ao canal CNN Brasil que, ao analisar apontamentos do Tribunal de Contas referentes à gestão anterior, uma das principais cobranças do município de Araricá era a falta de controle efetivo do patrimônio público. Diante disso, a administração municipal instituiu uma comissão para realizar o levantamento patrimonial do município. Durante o trabalho, foi identificada a ausência de diversos bens registrados, entre eles o caminhão caçamba D60, ano 1981. Segundo a investigação, um dos documentos encontrados mostra que o veículo recebeu uma multa de trânsito em Porto Alegre, cidade localizada a cerca de 70 quilômetros de Araricá, no ano de 2014. A informação comprova que naquele período o caminhão ainda estava em circulação e em condições de uso. Após identificarem esse dado, a administração iniciou buscas e colheu relatos de servidores e de pessoas ligadas à prefeitura, que indicavam que o caminhão teria sido enterrado às margens de um arroio no município. No dia 22 de maio, máquinas da prefeitura foram utilizadas para realizar as buscas no local indicado, e no meio da tarde o caminhão foi encontrado enterrado. Após a localização do veículo, foi registrado um boletim de ocorrência. A polícia foi acionada e o inquérito foi instaurado para apurar quando o crime teria ocorrido, quem determinou e quem participou do desaparecimento e da ocultação do patrimônio público. Em nota, o prefeito manifestou indignação com a situação e afirmou que a cidade possui uma frota defasada, sucateada e insuficiente para atender a todas as demandas da comunidade. Enquanto o município precisa de equipamentos para trabalhar, descobrimos que um caminhão público foi enterrado no passado. Seguiremos tratando o caso com seriedade, transparência e respeito à lei, para que os fatos sejam apurados e os responsáveis sejam devidamente responsabilizados, finalizou. Resta saber o porquê que esse caminhão da prefeitura de Araricá foi enterrado. Por que que quiseram desaparecer com esse veículo? Outras informações. O Ministério Público do Estado, por meio do Núcleo de Prevenção à Violência Extrema, cumpriu ontem, mandados de busca e apreensão em uma investigação que apura casos de radicalização online, envolvendo vários adolescentes em diferentes estados. As ações ocorreram em Pernambuco e Minas Gerais, com apoio do Ministérios Públicos Estaduais, Polícia Civil de Pernambuco e do CyberLab, o Núcleo de Inteligência do Ministério da Justiça e Segurança Pública. O caso que deu origem à investigação envolve um adolescente que esfaqueou o próprio pai no Recife, em abril deste ano. A partir da análise de redes digitais, outros investigados também foram identificados em diferentes estados, incluindo Pernambuco, Minas Gerais e Rio Grande do Sul. Segundo o Ministério Público, o grupo investigado estaria envolvido em ambientes virtuais ligados à disseminação de conteúdos violentos e extremistas com atuação em plataformas digitais. Durante a operação foram apreendidos celulares e mídias digitais que serão analisados pelas autoridades. Uma colisão entre veículos deixou uma mulher ferida no bairro Canabarro, em Teutônia, na manhã de ontem. O acidente aconteceu na rua Arnaldo Krug e envolveu um Peugeot 206 e um Ford Ka. A passageira do banco traseiro do carro, de 17 anos, foi encaminhada para atendimento médico com lesões leves. Os outros dois ocupantes dos veículos e a condutora do Peugeot não se feriram. Na manhã de ontem, a Polícia Civil de Venâncio Aires cumpriu um mandado de busca e apreensão em uma propriedade na localidade de Linha Cepé, zona rural do município, no âmbito de investigação que apura crime de maus-tratos a animais. O inquérito policial foi instaurado após denúncia, ocasião em que o proprietário de uma área rural relatou que sua cadela foi morta por disparos de arma de fogo dentro dos limites de sua propriedade. Conforme registro, o animal apresentava marcas compatíveis com dois tiros, sendo apontado um suspeito conhecido na região pela prática de caça de pássaros, lebres e outros animais. Durante o cumprimento da ordem judicial, a polícia localizou e apreendeu duas armas de fogo, sendo uma espingarda calibre 36 e uma outra calibre 38, além de uma arma de pressão e munições de calibres compatíveis com aquelas mencionadas ao longo da investigação. Diante da localização das armas e da situação constatada no local, o suspeito recebeu voz de prisão em flagrante pelos crimes relacionados à posse irregular de arma de fogo, sendo conduzido à delegacia de polícia para os procedimentos legais. Meio-dia, 47 minutos, vamos a um rápido intervalo, voltamos em seguida.
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3: Muito bem, de volta com o nosso programa Rádio Repórter.
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3: 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Em parceria com as agências de notícias, delegadas mostram crescimento exponencial de violência sexual online contra crianças e adolescentes. Com José Carlos Oliveira.
15: Em audiência na Câmara dos Deputados, delegadas denunciaram o crescimento exponencial da violência sexual contra crianças e adolescentes praticada em meios digitais. Números, sugestões e perfis de vítimas e criminosos foram apresentados em audiência da Comissão Externa da Casa, focada na prevenção desse tipo de abuso. A delegada da Polícia Federal, Rafaela Parca, afirmou que a cada 6 minutos há um estupro no Brasil, com consequências físicas, emocionais e sociais que duram a vida inteira da vítima. Segundo ela, a violência sexual não apenas migrou para o ambiente digital, mas se expandiu por meio online, com potencialização do crime e mais dificuldade de investigação.
16: Então, o indivíduo que na vida real tinha 3, 4, 5, 12 vítimas de estupro com contato físico, no ambiente cibernético ele tem 750. Então, houve um exponencial aumento dos crimes sexuais contra crianças e adolescentes no ambiente digital. Isso trouxe enormes problemas, uma quantidade gigante de crimes para serem enfrentados.
15: Rafaela Parca atua na coordenação de repressão a crimes cibernéticos relacionados ao abuso sexual infanto-juvenil. Entre as estratégias da Polícia Federal, a delegada destacou a priorização da repressão ao produtor de conteúdos criminosos em relação ao consumidor de violência, além de investigações rápidas e qualificadas para garantir a eficácia da ação judicial. A principal ação de prevenção é o projeto Guardião da Infância, com bons resultados no encorajamento das vítimas para denunciar o abuso sofrido. Rafaela acrescentou que é preciso tornar o ambiente digital mais seguro para crianças e adolescentes, sobretudo diante da mudança comportamental marcada pela substituição da infância do brincar pela infância do celular. A delegada do Núcleo de Operações e Articulações Digitais da Polícia Civil de São Paulo

0: na zona leste de São Paulo, feito por um adolescente de 16 anos e que deixou uma estudante morta e 3 feridas. O crime foi combinado, transmitido e celebrado por meio da plataforma Discord. O organizador da audiência, o deputado Osmar Terra, do PL do Rio Grande do Sul, cobra uma política nacional sobre o tema. Ele também quer a rápida transformação em lei da sua proposta que aumenta a pena para crimes sexuais contra crianças e adolescentes. O texto foi aprovado pela Câmara em maio.
1: Está no Senado Federal agora, nós estamos procurando apressar lá. Acho que nós vamos conseguir votar ainda no mês de junho, porque muitas vítimas, muitas crianças que estão sofrendo, né, poderão ser salvas se a gente tiver uma legislação mais firme, mais dura. Mas, assim, grande parte dela baseada na experiência de quem investiga.
0: O procurador da República, Jorge Loder, elogiou o projeto de lei e também defendeu medidas para aumentar a efetividade dos processos e execuções penais. A delegada Rafaela Par lembrou que a lei do ECA Digital obriga os provedores que prestam serviço no Brasil a reportar crimes relacionados à exploração, abuso sexual, sequestro e aliciamento de crianças e adolescentes. Em março, um decreto do governo federal centralizou os dados no Centro Nacional de Proteção à Criança e Adolescente, que ela coordena na Polícia Federal. Consumidores de violência online também devem ser combatidos por ajudarem a alimentar a rede de produção de abusos. Da Rádio Câmara de Brasília, José Carlos Oliveira.

0: 1:02, o nosso programa fica por aqui. Daqui a pouco, depois do intervalo, a colega Andréia com o Fast House. Tenham todos uma ótima tarde e, claro, um excelente feriado.
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3: 1:03.
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Uma hora e seis minutos, and one six minutos. Muito boa tarde para você que está chegando agora, curtindo a programação, para você que já está aí na nossa companhia desde hoje de manhã. Muito obrigado pela sua companhia. 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Para você pedir a sua música, fazer aquela homenagem, mandar aquele alusão, aquele abraço. Uma hora e sete minutos. Ai, no ansivo minuto, vamos dar uma conferida na nossa temperatura. 20 graus e 3 décimos. Hoje a previsão é de ficar assim, né? Amanhã vamos dar uma olhada também. 24 graus, amanhã vai esquentar bastante, né? Também na sexta, 25, tudo sem chuva. Sábado aí já mudou um pouquinho. Até no... Sábado também 25, mas sem chuva. Domingo 24, alguma coisa de pancadinha de chuva. E segunda-feira teremos chuva. 21 já, vai para 21, já diminui bastante. Aí na quarta, tempo bom, cai para 17, volta o nosso friozinho. E para você que quer pedir a sua música, então 994-15-41-67. Eu, Andréia, fico junto com você até as 3 horas da tarde. Me deixem música. Torria am programa Fest House.

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2: 1:23.
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3: 1:39.
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2: 1h59.
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3: 12:19.
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2: É hora da hora, hora certa.
3: 12h41.
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12: Quinze para as três, Felps trai agradecendo aos nossos apoiadores culturais de Casa Móveis em Travesseiro. 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
12: Viel Glück zu euch, Potsdam, viel Gesundheit, alles zum Guten, viel Geld und viel Festa. Hoje, 3 de junho, de aniversário, seu José Clotildo dos Santos, o Zé lá de Travesseiro, Luan Aren, a Naira Vomer da loja Benoit, a Clarice Schneider e a Angela Barker. Um abração, saúde, felicidades, muitos e muitos anos de vida aos aniversariantes do dia 3 de junho. Programa Festa chegando ao seu finalzinho. Tenho todos uma excelente tarde e um ótimo feriado.

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3: Certa. 12h59.
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0: 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Pegada Sertaneja, a partir de agora, é hora de esquentar cada vez mais o seu radinho com as melhores do sertanejo, hein? Só modão bom! Aumente esse volume aí e vem curtir somente as tops do sertanejo, agora, no Pegada Sertaneja.
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1: Vou dizer pra você aí nessa próxima música. Você que sabe, amor. Amor, tem uma coisa pra te contar.

0: Mais um bloco cheio de hits sertanejos, hein? Que agitaram aí a sua programação. Mas desgruda não, hein? Daqui a pouquinho tem muito mais pra você.
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0: Tá preparado para mais uma explosão de hits aqui no Pegada Sertaneja? Então não perca tempo, porque aqui o Pegada Sertaneja, a festa está apenas começando.
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7: Charles New, botou a mão.
8: É mais uma da Ciclone.
9: Toca o negócio aí.

0: sertanejos, hein? Que agitaram aí a sua programação. Mas desgruda não, hein? Daqui a pouquinho tem muito mais pra você.
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0: Sertaneja, tá preparado para mais uma explosão de hits aqui no Pegada Sertaneja? Então segura e vem comigo, porque a festa está apenas começando.

0: Opa, é hora de dar uma pequena pausa, mas se preocupa não, hein? Voltamos daqui a pouquinho com mais sertanejo de primeira qualidade pra você.
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0: certa.
1: 6h42.
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7: 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Então, aumente esse volume aí que a gente vai sacudindo aqui com as melhores do sertanejo pra você.

0: Mais um bloco cheio de hits sertanejos, hein? Que agitaram aí a sua programação. Mas desgruda não, hein? Daqui a pouquinho tem muito mais pra você.
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5: 3h57. 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
0: E aí, estão prontos para mais uma dose de alegria e animação? Porque o Pegada Sertaneja aqui tá prontinho. Preparamos aqui muita música boa para você curtir as melhores do sertanejo, hein?
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0: finalizamos aqui mais um super bloco da Kiss, hein? Mais uma pegada sertaneja com as melhores do sertanejo pra você. E aí, você curtiu, né? Então fica ligado porque a gente volta já já.
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5: 4:11.
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0: E aí, estão prontos com mais uma dose de alegria e animação? Porque o Pegada Sertaneja aqui tá prontinho. Preparamos aqui muita música boa pra você curtir as melhores do sertanejo, hein?
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11: Mas eu não recomendo, viu, gente?

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0: Faz barulho, Goiânia! Tamo junto, Murilo Rubi!
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2: E assim terminamos mais um bloco musical, hein? Mais uma sequência daquelas. Fica triste não, hein? Porque em breve, daqui a pouquinho, voltamos com mais Pegada Sertaneja.
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4: Quatro e vinte e seis.
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2: Estão prontos para mais uma dose de alegria e animação, porque o Pegada Sertaneja aqui tá prontinho. Preparamos aqui muita música boa para você curtir as melhores do sertanejo, hein?

0: Terminamos mais um bloco musical, hein? Mais uma sequência daquelas. Fica triste não, hein? Porque em breve, daqui a pouquinho, voltamos com mais Pegada Sertaneja.
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4: Hora certa,
0: 4h43. É hora de acelerar o ritmo e botar pra quebrar com os sucessos mais quentes do sertanejo. Então segura firme aí, porque o Pegada Sertaneja tá de volta.
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0: Essa é pra agitar, viu, moçada? Eu quero ver todo mundo pulando que nem louco.
1: Essa música foi interessante. A gente, desde o dia que a gente falou, vamos gravar o DVD, a gente colocou ela no repertório. Como a gente é de Itumbiara, ela fala de um monte de cidade e fala que o caboclo volta lá pra Itumbiara. Então a gente vai cantar agora Paixão Goiana.
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0: chegamos ao fim de mais uma edição do nosso Pegada Sertaneja. Esperamos que tenha curtido bastante o nosso programa, hein? Continue sintonizadinhos para mais música boa e muita energia positiva. Até breve!
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3: Certa 4h57.
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5: Você a partir de agora aqui no Toca Bailão, aqui na rádio, pra te fazer feliz nessa quarta-feira que tá demais. Alô, você que tá junto com a gente, chega que tem aqui, meu querido.
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5: Começando mais um Toca Bailão, gente. Coisa boa em ter você sempre aqui na rádio. Que alegria e, claro, que felicidade trazer só as melhores do bailão pra você.
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5: sucesso, só música top, as topzinha mesmo, né? Que maravilha. Bora começar mais um Toca Bailão pra você aqui na rádio. Tá feliz, tá de bem com a vida? Vamos nessa! Eita, nós!
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5: Tá bom demais!
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5: Vou começar aqui com o som da banda Arpejos.

Essa é boa demais, tá ligado com a gente aqui no Toca Bailão. Olha só que alegria, tô feliz em ter você na companhia, na audiência. Essa quarta-feira que tá demais. Já tá seguindo a gente nas redes sociais, então vai lá e segue no arroba showbandas, no arroba Nando Freitas Locutor. Marca a gente nos stories aí, confirma que você tá ouvindo a rádio. Marca a rádio

0: do Grupo Safira, Chorando no Boteco, você aqui no Toca Bailão. Vou pro intervalo, daqui a pouco tem mais pra você. Não sai daí! 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
2: E 10.
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0: Eu tô de volta com você aqui no Toca Bailão, gente. Quarta-feira, tá demais.

Chico Dor Bandida, esse é o Toca Bailão pra te fazer feliz, tá ligado, tá na nossa companhia, tá na nossa audiência, você sempre de bem com a vida, curtindo as melhores, é claro, com a gente, que alegria, que bom ter você aqui na rádio, nesse horário, né, e sempre de segunda a sexta-feira com você, mais o Show Bandas nos finais de semana, você sempre curtindo as melhores do bailão aqui com a gente, que alegria, é bom ter você, já tá seguindo, segue lá, @ Show Bandas no Instagram. Toca Bailão! E eu vou trazer o som agora aqui da banda Sétimo Sentido, Pra Mim Você Morreu. Vamos nessa!

0: essa é a banda Ecos Amor Sem Fim. Você aqui no Toca Bailão. Tô indo pro intervalo, daqui a pouco tem mais pra você. Não sai daí.
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0: 5h26.
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9: De volta com você aqui no Toca Bailão, nessa quarta-feira, gente, coisa boa, hein? Que alegria, bom demais você aqui na rádio, vamos trazer mais sucesso pra você curtir com a gente, vamos nessa! Toca Bailão! Isso aí, agora eu vou trazer o som aqui do Passarela!

0: Passarela Parece Feitiço, música do DVD ao vivo. Que beleza, gente. Que alegria. Curtiu com a gente. É sucesso, marcou época, com certeza. Quem aqui não lembra do Parece Feitiço, banda Passarela, gente. Que alegria. Alô, você que tá em casa, tá no seu trabalho, levando a gente na carona aí. Que carona especial pra você. Tudo de bom. Tá na estrada, tá rodando a cidade. Aquele abraço, viu? Bora curtir mais sucesso com a gente aqui no nosso Toca Bailão. Vamos nessa.
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0: Agora tem o som da banda Destaque Nacional.
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0: baile, André Renner. Você com a gente aqui no Toca Bailão. Bom demais, eu tô indo pro intervalo. Daqui a pouco tem mais pra você, não sai daí.
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3: Da hora, hora certa, 5h42.
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0: Eu tô de volta com você no Toca Bailão. Que coisa boa, gente! Aonde você estiver, muito obrigado pela companhia, pela sua audiência. Bora trazer mais sucesso, vamos nessa! Toca Bailão! E agora tem o show do Grupo Momentos.

som do Grupo Momentos, Copo Vazio, esse é o Toca Bailão, tá ligado, tá junto com a gente, tô feliz demais em ter você na companhia, que alegria, eita, nossa, tá linda essa quarta-feira, espero que você esteja aproveitando, curtindo aqui na rádio, sempre junto com a gente nesse horário Toca Bailão, as melhores do bailão é sempre aqui, meu querido, minha querida, e aí, como é que tá, você que tá em casa, tá no seu trabalho, tá com a trilha sonora aqui do Toca, um abraço, viu, tá levando a gente na carona, olha aí que espetáculo, que carona maravilhosa. E agora eu vou trazer o som aqui do Paulinho e o Fábio, o amor da gente. Vamos lá!

0: você aqui no Toca Bailão, gente. Coisa boa, hein? Que maravilha. Tô indo pro intervalo, daqui a pouco tem mais pra você. Fica ligado. Não sai daí.
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4: 5:58.
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0: Com você aqui no Toca Bailão pra te fazer feliz. Que coisa boa, viu? Bora trazer mais. E agora tem o som do Pérola Negra.

Socorro, som do Pérola Negra, você ligado com a gente aqui no Toca Bailão, que coisa boa ter você no clima, sempre de bem com a vida, é claro, curtindo as melhores, um abraço, obrigado pelo carinho, pela sua audiência, na companhia, você na cidade, no interior, pela internet também, os quatro cantos da cidade, um alozaço pra todo mundo aí que tá sempre feliz aqui na rádio, curtindo o nosso Toca Bailão, já segue a gente, arroba showbandas e também no arroba Nando Freitas, locutor, lá tem tudo pra você. E é isso aí, agora eu vou trazer o som aqui da Banda Modelo. Vamos nessa!

0: Borges, Porcelanato, você não toca bailão, eu tô indo pro intervalo, daqui a pouco tem mais, não sai daí.
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0: 16 e 16.
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9: Estou de volta com você no Toca Bailão para te fazer feliz nessa quarta-feira que tá linda demais. Um abraço para você aí. Seja muito bem-vindo. Esse é o Toca. Tá chegando agora. Bora curtir mais música então. Vamos lá.
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9: Vou trazer o som aqui da banda Toque 10.

Banda Toque 10, Amor Bandido, você no Toca Bailão, tá de bem com a vida, que alegria. Bom demais ter você na companhia, na nossa audiência, sempre aqui curtindo as melhores. Um abraço pra você na cidade, no interior, na internet, um alôzaço pra toda essa audiência que é sensacional. É fantástica, né, gente? Um beijo pra você, obrigado aí por estar sempre junto com a gente, curtindo as melhores. Vamos trazer mais, bora lá, tem mais Toca Bailão pra você.

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1: Som do Flor da Serra, desliga o celular. Você aqui no Toca Bailão, eu vou pro intervalo. Daqui a pouco tem mais pra você. Não sai daí.
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5: Seis e trinta e três.
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1: Estou de volta com você aqui no Toca Bailão para te fazer feliz nessa quarta-feira. Tá demais. Que coisa boa ter você aqui na rádio. Vamos nesse momento, bora pro último bloco, gente. Bora lá. Toca Bailão. Nesse momento, abrindo as portas do Barzão do Freitas e destampando a primeira de hoje.

Francisco, nossa vez, você aqui no Toca Bailão, tá ligado, tá na nossa audiência, tá no clima, que coisa boa, hein? Sempre ligado com a gente. Curtiu o parceiro Panda Estúdio, Toneladas de Paixão com a banda universitária, essa que é de tempinhos atrás, né? Que coisa boa. Fechando aqui mais uma edição, amanhã quinta-feira de volta com você, com muito mais sucessos, então eu conto com a tua companhia, sempre aqui na rádio, nesse horário, pra curtir as melhores bandas do sul do Brasil. Um beijo pra você, aquele abraço.

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3: 7 horas. 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
1: É hora da hora, hora certa.
2: 7:19.
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1: Com este canto de alerta, manifesto um traçado de vivências, identificando a autenticidade de certos momentos no aconchego de muitos amigos. Por isso, acredito que existem pessoas incomparáveis. Esta é a minha homenagem a Renato Kipper. E através dele, homenageio a todos os meus amigos.
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1: É hora da hora, hora certa.
2: 7h39.
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1: É hora da hora, hora certa.
2: 8:01.
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7: Simbora por aqui com mais música sertaneja. Sertanejo Classe A está começando novamente aqui na sua estação de rádio preferida. Na comunicação tem o seu amigão de sempre, o Elbert Andrade. Prazer estar com você. Você pelo rádio, acompanhando pela internet, em qualquer canto da cidade, também da região, nas fazendas. Aquele abraço carinhoso para você em todo o Brasil, pela internet nos ouvindo, no exterior também. Vem com a gente, porque você sabe, você ouve aqui muita música bacana que a gente prepara com muito carinho para você, e mais um Sertanejo Classe A. Deixa cair as primeiras de hoje.
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1: Daqui a pouquinho tem mais após o nosso giro. Aguenta aí que eu volto já.
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3: É hora da hora, hora certa.
4: 8h21.
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2: Essa é uma homenagem que eu faço ao velho Lua, Luiz Gonzaga, saudoso.

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1: Foi mais uma que nós ouvimos por aqui também. Nosso Sertanejo Classe A que volta em instantes.
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5: Oito e trinta e oito.
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1: Fechou o bloco musical do nosso Sertanejo Classe A. Daqui a pouquinho, mais músicas pra você.
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3: É hora da hora, hora certa.
4: 8h55.
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